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17: Estamos de volta com mais um sucesso que você não esquece. Eu acredito que a música de hoje é uma das versões com personalidade de maior sucesso na música pop. A canção se chama Johnny B. Goode e foi escrita por Chuck Berry em 1958. Original do rock and roll, foi na década de 60 que ela se tornou uma das mais populares. Na letra, temos a história de um jovem cantor em início de carreira. Aliás, como esquecer a cena final do filme De Volta para o Futuro, de 1985, em que o personagem de Michael J. Fox, Martin McFly, detona o baile com uma execução endiabrada de Johnny B. Goode. Desde então, a canção foi gravada e regravada por várias vezes. Porém, a versão definitiva, em termos de originalidade e ousadia, é a de Peter Tosh, sem dúvida. O cantor jamaicano foi um dos fundadores da banda The Wailers e, com Bob Marley, regravou Johnny B. Goode em 1983. Sua versão é o que poderíamos chamar de um cover, com liberdades artísticas, pois a música do rock foi vertida para o reggae, tornando-se quase irreconhecível. E sua letra foi ligeiramente modificada para adaptar-se ao contexto jamaicano. Johnny B. Goode, no sucesso que você não esquece, com Peter Tosh.

Eu sou o Paulo Vaz e aguardo a sua audiência para mais uma história de um sucesso que você não esquece. Até a próxima edição. Bye, bye.

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1: Olá, ouvinte da Rádio Easy, seja muito bem-vindo ao Música e Vinho, nossa taça de conhecimento diária sobre o universo do vinho. Hoje falaremos sobre a fascinante vinícola brasileira Luiz Argenta. A região de Flores da Cunha, no Rio Grande do Sul, possui diversas vinícolas de destaque nacional e internacional. Dentre elas está a Luiz Argenta. A arquitetura é diferente, moderna e proporciona ao visitante excelente experiência. Um de seus propósitos é se inspirar no passado, mas com os olhos no futuro, harmonizando determinação e ousadia. E hoje é uma das mais modernas vinícolas do Brasil. A vinícola está localizada em uma das regiões mais altas da Serra Gaúcha, com montes que chegam a 885 metros de altitude em relação ao nível do mar. São 55 hectares de uvas viníferas, onde o controle de rendimento por planta é muito rigoroso. Em média, cada videira produz apenas 1 quilo de uva. São variedades de uvas viníferas como, por exemplo, Cabernet Sauvignon, Cabernet Franc, Merlot, Pinot Noir, Gewürztraminer, Sauvignon Blanc, Chardonnay, Ancelota, entre outras. Todos os vinhos da Luiz Argenta são elaborados com uvas de seus próprios vinhedos. Conheça essa vinícola e prove seus maravilhosos vinhos. Valorize os vinhos nacionais e se surpreenda. Deixe sua sugestão de tema para o Música e Vinho lá no meu Instagram, @jonas.sommelier. E será muito bem-vindo. E agora curta Mobile Porcelain.

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Que o dia mais triste do teu futuro não seja pior que o mais feliz do teu passado. Que o teto nunca caia sobre ti e que os amigos debaixo dele nunca partam. Que sempre tenha as palavras cálidas em um anoitecer frio e uma lua cheia em uma noite escura. E que um caminho se abra sempre à sua porta. Que vivas 100 anos, com um ano extra para arrepender-te. Que o Senhor te guarde em suas mãos e não aperte muito seus dedos. Que teus vizinhos te respeitem, que os problemas te abandonem, os anjos te protejam e o céu te acolha. E que a sorte das colinas celtas te abrace, que as bênçãos de São Patrício te contemplem, que os teus bolsos estejam pesados e o teu coração leve. Que a boa sorte te persiga e a cada dia e cada noite tenhas um muro contra o vento, um teto para a chuva, bebida junto ao fogo, risadas que consolem aqueles a quem amas, e que teu coração se preencha com tudo o que desejas. Que Deus esteja contigo e te abençoe, que vejas os filhos dos teus filhos, que o infortúnio te seja breve e que te deixe cheio de bênçãos. Que não conheças nada além da felicidade desse dia em diante. Que Deus te conceda muitos anos de vida. Com certeza, Ele sabe que a terra não tem anjos suficientes. E assim seja a cada ano, para sempre, para sempre.

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0: 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Olha só,

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1: Julgue menos, entenda mais. Em uma aldeia no Líbano, vivia um médico muito sábio. Ele era um homem rico e por essa razão atendia a todos sem cobrar nada. Muitas pessoas caminhavam por dias para serem atendidas por ele. Esse médico tinha uma gata que todas as noites se sentava com ele na varanda e eles faziam companhia um ao outro até a hora de ir dormir. A gatinha era muito educada e sempre que estava com fome ia até a cozinha e ficava miando na porta até que o cozinheiro lhe dava um pote de comida. Certo dia, a gata não miou. Entrou na cozinha, subiu na pia, roubou um pedaço de carne que o cozinheiro ia preparar e quando estava fugindo, o cozinheiro a viu. Irritado com o atrevimento da gata, ele a enxotou da cozinha com uma vassoura. Naquela noite, a gata não apareceu na varanda e o médico ficou preocupado. No dia seguinte, ele começou a procurá-la e pediu ajuda de seus empregados. Quando viu o que estava acontecendo, o cozinheiro contou ao médico o que tinha havido no dia anterior. Logo, um de seus empregados apareceu contando que tinha encontrado a gata. O médico o acompanhou e eles descobriram que ela tinha tido filhotes e eles estavam na fase de começar a comer. Ele entendeu a atitude da gata e foi falar com o cozinheiro. A gata não roubou a carne por vontade própria, e sim pelo amor e pela necessidade de seus filhotes. Ela não deveria ter sido maltratada por isso. Qualquer mãe, para atender às necessidades dos filhos, pode tomar atitudes extremas. Vemos nessa história que o cozinheiro teve um julgamento precipitado sobre uma atitude, o da gata em pegar comida na cozinha. Atitude que não era comum de sua parte. E só depois, conversando com o patrão, ele entendeu o porquê daquela ação da felina. Ela estava pegando comida para dar aos filhotes. Aprendemos que os meios justificam as ações? Não, pois não é sobre o outro, e sim sobre a nossa capacidade de julgar equivocadamente o outro. Você consegue se lembrar da última vez que fez um julgamento errôneo sobre algo ou alguém e depois que soube dos fatos se arrependeu de ter julgado? Essa história nos ensina isso. Sobre não julgarmos o outro sem sabermos o que o levou a tal atitude. Sim, eu entendo que nem todas as atitudes serão justificadas ou desculpadas por causa do motivo que a ocasionaram, mas que possamos frear nossos julgamentos a respeito do outro. Lembrar que o Messias, enquanto esteve por aqui, disse que da mesma forma que julgarmos alguém, assim também seremos julgados. Pense nisso, mas pense agora. Chegamos assim ao final de mais um Pense Nisso. 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

0: Terça-feira, 13 de outubro, Tribunal Regional Eleitoral inicia a preparação das urnas eletrônicas para o segundo turno.
1: Os procedimentos incluem a geração de mídias carga e lacre dos equipamentos em todo o estado.
0: Rondonópolis começa a construção dos dois primeiros viadutos da cidade para melhorar a mobilidade urbana.
1: As obras exigem mudanças no trânsito com investimentos que ultrapassam os 90 milhões de reais.
0: PRF flagra um motorista fazendo ultrapassagem proibida a cada 8 minutos na BR-163.
1: A ação educativa foi realizada entre Sorriso e Lucas do Rio Verde para conscientizar condutores e evitar acidentes.
0: E ainda, exportações de Mato Grosso registram um aumento de quase 17% de janeiro a setembro.
1: A receita já ultrapassa 26 bilhões de dólares, impulsionada principalmente pelas vendas de soja no exterior.
0: Tem isso, tem mais, até 8 horas da manhã, o Primeira Página está começando. Seis e 34 da manhã. Excelente dia para você, ouvinte. Obrigado pela companhia, pela audiência. Falamos alguns destaques locais. Daqui a pouco também a gente traz a repercussão nacional. Hoje tem uma reunião importante no Tribunal Superior Eleitoral. É uma reunião de emergência com as equipes de campanha de Lula e Flávio para falar de regras de conduta nessa reta final aí de campanha. O presidente do Senado também marcou para quarta-feira a votação da PEC que acaba com a escala 6-1. E há outro destaque aí internacional, o Papa, que vai ser internado hoje em Roma para retirada de um nódulo no pulmão. Daqui a pouco a gente fala mais sobre esses assuntos extremamente importantes também no cenário nacional e internacional. O dia começa com 26 graus na capital do estado, máxima hoje que pode alcançar os 36. Continuamos com aquela previsão de chuva, são pancadas isoladas, mas tem previsão. Bom, eu sou Cleto Kipper e ao meu lado está ela, de volta do recesso, de volta do feriado prolongado. Yasmin Oliveira, bom dia.
1: Bom dia, Cleto. Bom dia para você, ouvinte. Excelente manhã, boa terça-feira. Vamos juntos com muita informação para você aqui no seu rádio até as 8 horas da manhã.
0: Dia do fisioterapeuta hoje, hein? Data para homenagear esses profissionais dedicados que trabalham diariamente na reabilitação, no cuidado, na melhoria da qualidade de vida de tantas pessoas. Você ou alguém da sua família já precisou desse acompanhamento de um fisioterapeuta para recuperar a saúde? Conta pra gente, hein?
1: Olha, hoje, 13 de outubro, também é a memória de San Carla Kutz, uma homenagem ao jovem conhecido como padroeiro da internet, que inspira milhões de fiéis ao redor do mundo com seu exemplo de fé, devoção e uso da tecnologia para o bem.
0: Pois é, recentemente a gente teve a canonização do Acutis, inclusive com um menino ali de Mato Grosso do Sul recebendo o milagre dele. Então, vale conhecer um pouco mais da história de São Carlos Acutis. Também celebramos nesta data o Dia Internacional para a Redução do Risco de Desastres, uma data criada pela ONU para falar de prevenção, de planejamento, incluindo protocolos de acolhimento e proteção animal em emergências. É o que separa o resgate do caos e salva vidas. Que essa terça, então, muita inspiração, boas energias, um ótimo dia para todos nós. Vamos até 8 horas da manhã.
1: Falar com a Stephanie Gomes agora, ela vai trazer informações para a gente de como está o trânsito na região metropolitana nesta manhã. Bom dia, Stephanie.
2: Bom dia, Yasmin, bom dia, Cleto, a todos os nossos ouvintes. Nesta terça-feira, o trânsito, ainda no começo da manhã, com poucas pessoas em algumas vias que eu passei, a movimentação ela estava calma até agora, sem muitos veículos trafegando. É claro que isso já está começando a mudar em algumas regiões aqui da capital. Eu começo pela República do Líbano, próximo à nossa emissora, e também da rodoviária de Cuiabá, onde o trânsito está tranquilo até agora. Temos veículos, mas não é um fluxo tão intenso, né? Na avenida do CPA, a movimentação é um pouco maior, mas não temos registros de acidentes ou lentidão ali bem próximo da trincheira dos trabalhadores, pois devido ao horário, o trânsito continua seguindo normalmente por lá, tá? E para finalizar, eu quero falar de dois pontos, que é a avenida dos trabalhadores, porque a movimentação está bem calma e sem trânsito pesado, próximo ao cruzamento com a Edna Maria Albuquerque, bem próximo ali do Alphaville. Então fica o recado para você, motorista. É claro, Yasmin, Cleto, durante a nossa programação eu vou trazer outras atualizações e também sobre Várzea Grande. Eu volto com vocês.
0: Obrigado, Stephanie. Quem vai passar pela Serra de São Vicente precisa ficar atento às mudanças no tráfego nessa semana. A nova Rota do Oeste vai fazer serviços de manutenção entre hoje e sexta-feira, das 7 da manhã às 5 horas da tarde. Que os trabalhos incluem? Poda de árvores, risco com risco de queda, reparos de defensas metálicas, aferição de radares. E aí, durante as atividades, o tráfego vai funcionar em meia pista, naquele sistema pare-siga, com interrupções totais de até meia hora.
1: Na terça e na quarta-feira, os serviços serão na pista sentido Rondonópolis a Cuiabá. Já na quinta e na sexta, as equipes trabalham no sentido contrário, de Cuiabá a Rondonópolis. A orientação para você, motorista, é reduzir a velocidade, respeitar a sinalização e seguir as instruções das equipes. Para consultar as condições da rodovia, o motorista pode ligar ou enviar o WhatsApp para o 0800-065-0163, com atendimento 24 horas.
0: Tivemos um acidente nesse feriado prolongado envolvendo um ônibus que seguia de Sinop para Natal, no Rio Grande do Norte. O ônibus tombou na Serra da Petrovina, em Pedra Preta. Foi ontem. 16 passageiros estavam no veículo, 2 pessoas ficaram feridas, precisaram ser levadas para atendimento médico. Uma delas teve fratura no pé e a outra na clavícula. O acidente foi por volta de 5h20 da manhã. Segundo a PRF, o motorista relatou que teve um problema na direção, não conseguiu fazer a curva. Ele fez o teste do bafômetro, que deu negativo para o consumo de álcool. As causas do acidente continuam em investigação.
1: Agora a gente atualiza o estado de saúde de algumas pessoas que estavam envolvidas em um acidente. Neste fim de semana, a esposa e 2 filhos do motorista que morreu no capotamento da BR-63, lá em Rondonópolis, já receberam alta hospitalar e estão bem. Esse acidente, ele ocorreu na noite de sexta-feira. A família saiu de Várzea Grande e seguia em direção a Campo Grande, em Mato Grosso do Sul. Chovia forte no momento do acidente. Segundo a polícia, os 4 ocupantes estavam sem cinto de segurança. Durante a perícia, os agentes encontraram no carro um dispositivo conhecido como clipe, usado para desligar o alerta sonoro do cinto de segurança. O motorista morreu ainda no local.
0: Escuta só esse dado. Um motorista é flagrado fazendo ultrapassagem proibida a cada 8 minutos e meio na 163 entre Sorriso e Lucas. Os dados foram registrados durante uma ação educativa da PRF e da concessionária. Tâmara Figueiredo, quais são as informações? Bom dia.
3: Olá, bom dia, Cleto, bom dia, Yasmin, a todos que nos acompanham. Ao todo, 35 motoristas foram flagrados pelas câmeras de monitoramento e abordados pela polícia. Depois, eles assistiram às imagens das próprias infrações e receberam orientações sobre os riscos de ultrapassar em faixa contínua ou forçar uma manobra. A iniciativa faz parte do projeto Proteger, que busca conscientizar os condutores e evitar acidentes graves. Uma ultrapassagem indevida pode provocar uma colisão frontal e colocar em risco não só quem comete a infração, mas também quem segue corretamente pela rodovia. Por isso, ao pegar a estrada, respeite a sinalização, mantenha a velocidade adequada e só ultrapasse quando houver condições seguras. Na BR-163, alguns segundos de prudência podem fazer toda a diferença. Volto com vocês.
0: Muito obrigado, Tâmara, pelas suas informações. Yasmin, parece um negócio óbvio, né? Tem a sinalização ali que diz que não pode ultrapassar. Exige um pouco mais de tempo, de paciência, para ter o momento correto. Porque essas delimitações, essas sinalizações são colocadas de maneira estratégica. Se tem que é proibido ultrapassar, é para não ultrapassar. É porque tem uma curva, é porque tem um trecho que é perigoso, mas infelizmente as pessoas insistem em desrespeitar.
1: E você sabe que antes as pessoas diziam assim, mas é porque agora, né? Melhor dizendo, agora a pista está duplicada, então dá para fazer ultrapassagem. Mas antes, quantas mortes a gente noticiou aqui já? Com um trecho de pista simples, a gente sabe que aquele trecho ali entre Sorriso e Lucas, Mutum principalmente, a gente tem muitos acidentes ali. A gente tem um índice, um alto número de carretas que trafegam por ali, de carros pequenos. E de fato, Cleto, eu frequento aquela região, passo por ali com muita frequência. Os motoristas fazem muita ultrapassagem, muitas ultrapassagens perigosas ali, assim, colocando a vida de outras pessoas em risco. Então a Tâmara trouxe aqui a informação de que depois, né, que essas pessoas foram flagradas, elas foram paradas e tiveram que assistir as imagens das próprias infrações delas de trânsito. Imagina só o constrangimento. Mas antes um constrangimento do que você perder a própria vida e tirar a vida de outras pessoas inocentes também. Então, motorista, fique atento, porque a rodovia, ela é toda agora com câmeras, ela é monitorada. E que pena que a gente precisa ter um monitoramento para seguir a regra que é certa e que é para cuidar da própria vida, né?
0: Rondonópolis começou a construir os dois primeiros viadutos da cidade para melhorar a mobilidade urbana. Essas obras exigem mudanças no trânsito. Vamos entender com a Alex Bettinardi se elas, de fato, já começaram a impactar no trânsito. Como é que tá a rotina por aí, hein, Alex? Bem-vindo.
4: Oi, Cleto. Bom dia para você, Yasmin, a todos que acompanham a Primeira Página. Não é uma obra pequena não, viu, Cleto? Estamos falando de dois viadutos com investimentos que, segundo os valores divulgados, passam dos 90 milhões de reais. O primeiro deles será construído num dos pontos mais movimentados da cidade, no encontro da Rua Fernando Corrêa da Costa com a Lions Internacional e Otaviano Muniz, próximo ali ao Rio Vermelho. Esse viaduto terá 204 metros de extensão, com a previsão de entrega até o final de 2027. Já o segundo viaduto será construído no encontro da Avenida dos Estudantes com a MT-270, com o anel viário, e liga também a Avenida Governador Júlio Campos. Nesse caso, a estrutura será ainda maior, com 384 metros de extensão. Agora, Cleto e Yasmin, tem um detalhe, viu? Quem precisa circular por essas regiões todos os dias tem que ficar atento. Com o avanço dos trabalhos, a rotina dos motoristas também deve mudar. A nova sinalização está sendo implantada justamente para preparar as vias que vão receber parte do tráfego durante as intervenções. Por isso, a orientação é redobrar atenção no volante, respeitar as placas, ficar atento às possíveis alterações nos trajetos todos os dias. Cleto e Yasmin, são essas informações. Volto com vocês na capital.
0: Obrigado, Alex. E antes do intervalo, tem cobrança de pedágio começando hoje num trecho também importante aqui no estado, né?
1: Para você, motorista, atenção, começa o sistema FeFlow nas rodovias MT-020 e MT-326, no trecho entre Paranatinga e Canarana. A cobrança será feita de forma eletrônica, sem cabines ou cancelas. Então, se você passa por esse trecho, fique atento. Para veículos de passeio, a tarifa é de R$13,67 por pórtico. Ao todo, são 6 pórticos instalados no trecho, que passa também por Campinópolis e Água Boa.
0: Quem tiver a tag terá o pagamento feito automaticamente. Também é possível consultar e pagar a passagem pelo aplicativo ou site da CS Rodovias Rota da Integração. Motorista também pode pagar nos totens de atendimento instalados no quilômetro 472 e 638 da MT-020. Novo pedágio, cobrança está começando hoje entre Paranatinga e Canarana. Intervalo, na volta a gente traz a previsão do tempo, vamos falar de uma limpeza, um mutirão de limpeza também lá em Cáceres, no Rio Paraguai. E claro, trazer outras notícias em destaque para você, como por exemplo, as eleições, reta final aí desse segundo turno.

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0: Estamos de volta de olho no tempo. Aqui na capital, o dia está ensolarado. 27 graus a temperatura nesse momento. 26 em Rondonópolis, 25 em Sorriso, 26 em Cáceres, Sinop 25, Barra do Garças 27. Então, entre 25 e 27 graus o início de manhã nas maiores cidades do estado. O que eu posso contar para vocês sobre a previsão do tempo? Que a gente tem bastante ar quente e úmido que está vindo da Bolívia, do Paraguai. Isso favorece, aumenta a umidade e a formação de instabilidades aqui em Mato Grosso. Desde cedo agora, tem previsão de pancadas na região norte, no sul, sudeste. Nas demais áreas o tempo fica mais firme, tá bom? Tem cidades hoje do estado que podem registrar 40 graus. Em Cuiabá, sol, aumento de nuvens pela manhã com pancadas de chuva à tarde e à noite. Máxima por aqui entre 36 e 37 graus.
1: Agora a gente fala sobre fogo. O Amazonas registrou 540 focos de incêndio em apenas 2 dias em 36 municípios. 36 estão em situação de emergência. Esses dados são do Instituto Nacional de Pesquisas Espaciais. Só no sábado, para você ouvinte ter ideia, foram identificados 494 focos, o maior número diário registrado no estado neste mês. As queimadas atingem áreas de floresta de difícil acesso e a fumaça já prejudica a qualidade do ar em Manaus. Para reforçar o combate ao fogo, o IBAMA enviou 6 aeronaves e 290 brigadistas. A Força Aérea Brasileira também mobilizou 2 aviões para dar apoio a essas operações. Em Manaus, a Defesa Civil emitiu um alerta para os riscos à saúde causados pela fumaça. A orientação é evitar a exposição ao ar poluído, principalmente crianças, idosos e pessoas com problemas respiratórios. E por que é importante a gente falar sobre esses incêndios? Porque essa fumaça, dependendo de como está o tempo, pode chegar aqui a Mato Grosso. Então, fica aqui o nosso registro sobre esse incêndio lá na região norte do país.
0: No fim de semana, teve um mutirão de limpeza no Rio Paraguai, esse importante rio, né, para a nossa América do Sul. A limpeza ocorreu em Cáceres. O Jaconias Neto tem mais informações de como esse trabalho foi realizado. Jaconias, bem-vindo.
2: Olá, Cleto, bom dia também Yasmin, caro ouvinte que acompanha o Primeira Página. Um passo muito importante, esse mutirão, viu, Cleto, é feito há 38 anos e muita gente trocou o descanso para participar do mutirão de limpeza no Rio Paraguai. A ação é para recolher lixos acumulados das margens antes do nível do rio suba e acabe levando toda a sujeira para o Pantanal. O mutirão reúne integrantes da comunidade, donos de imóveis e barcos e estudantes universitários. As equipes percorreram o rio para recolher os resíduos. O representante da Marinha, o tenente Walter Cunha, falou com a nossa equipe sobre a importância desse combate à poluição no rio. Vamos ouvir.
3: Toda uma questão social, assim, que pode, a gente pode usar esse aspecto para educar os alunos, os jovens, né? Da importância da gente manter o ecossistema limpo, sem degradação, sem poluição. Se você está navegando com a sua embarcação miúda ou não, uma embarcação maior, não importa, né? Trazer sempre o lixo de volta, evitar quando você atraca para uma pescaria, deixar lixo nas margens. Então toda essa conscientização é muito importante, tá? Para a gente manter esse rio Paraguai, um rio tão extenso de quase 3 mil quilômetros, né? 2.700 e poucos quilômetros aí de fluidez, de uma forma que no futuro a gente consiga manter pelo menos um patamar regular, assim, de proteção ambiental.
2: Olha, além de contribuir para a preservação do rio, o mutirão busca conscientizar a população sobre os perigos do descarte incorreto de resíduos e a importância de manter limpas as margens do Pantanal. Só no ano passado foram retiradas 4,5 toneladas de lixo. Nesta edição ainda não foi divulgado o feito e também o balanço do mutirão. Bem, essas são as informações da região oeste. Cleto e Yasmin, eu volto com vocês. Uma excelente terça-feira.
0: Muito obrigado, Jaconias. Rio Paraguai, que tem uma importância enorme, principalmente para o escoamento da safra, né? A soja liderou as exportações de Mato Grosso até o momento. Então a gente fala sobre esse assunto. Nossa soja não é pelo Rio Paraguai em Cáceres, mas por um outro rio que fica mais a região norte. O volume exportado teve alta de 6% em relação ao mesmo período do ano passado. E o Fabrício Baldini traz um pouquinho mais desses números para a gente.
4: De janeiro a setembro deste ano, as exportações de Mato Grosso somaram 26 bilhões e 500 milhões de dólares, um aumento de quase 17% em relação ao mesmo período de 2025, quando as vendas chegaram a 22 bilhões e 700 milhões de dólares. Apesar da queda nas exportações de soja em setembro, no acumulado do ano, Mato Grosso registrou o crescimento nas vendas do grão para o exterior. Desde o início do ano, o estado exportou quase 31 milhões de toneladas, 6% a mais do que no mesmo período do ano passado. A receita chegou a 13 bilhões e 100 milhões de dólares, um aumento de 13,9% na mesma comparação com 2025. Quem explica é o diretor de estatísticas do comércio exterior, Erlon Brandão.
5: Foi um dos produtos que ajudou aquele aumento de 60% da exportação para a União Europeia. Um dos principais crescimentos foi soja. E o Brasil é muito competitivo em soja. Então o Brasil consegue competir em soja em qualquer mercado do mundo. Eu acredito que não teria nenhuma dificuldade para esse redirecionamento.
4: Segundo o Valdecir Francisco Pinto Júnior, que é analista de gestão da informação do IMAC, a exportação de carne também segue em alta.
6: Com faturamento em alta de mais de 30%, e preços médios valorizados em mais de 14,6%, Mato Grosso ingressa no último trimestre de 2026 com margens sólidas e a posição dominante no comércio global de carnes. E quem mais aumentou as suas compras? Protagonismo para Estados Unidos e Chile, que aumentaram suas compras em 135% e 97%, respectivamente, em comparação ao mesmo período do ano passado.
4: Fabrício Baldini para o Primeira Página.
0: Muito obrigado, Fabrício, pelas informações. A gente traz notícias do cenário nacional agora, Yasmin.
1: O presidente do Supremo Tribunal Federal, Edson Fachin, deve receber nesta terça, dia 13, relatórios da Polícia Federal sobre o caso Master. Os documentos reúnem citações a ministros da corte e familiares. Pelo menos 6 dos 10 ministros do Supremo ou parentes deles são mencionados em diferentes contextos. O material pode ajudar a definir os próximos passos da investigação e aumentar a pressão por providências.
0: O caso envolve citações a autoridades, relações com o Banco Master ligado ao banqueiro Daniel Vorcaro. Ministros e familiares citados negam irregularidades. A previsão é que os relatórios ajudem a esclarecer os fatos, orientem eventuais encaminhamentos à Procuradoria-Geral da República. Vamos acompanhar.
1: Agora um destaque internacional antes de irmos para o intervalo. Fala do Papa Leão XIV, 71 anos de idade, passa por uma cirurgia hoje, terça-feira, para retirar um nódulo no pulmão. O procedimento será realizado em um hospital de Roma, na Itália.
0: Por causa da cirurgia, o Papa suspendeu compromissos até 20 de outubro. Segundo o Vaticano, a previsão é que a recuperação leve cerca de uma semana. O nódulo foi identificado em exames recentes. Até agora, não foram divulgadas informações que permitam determinar se a lesão é benigna ou maligna. A situação também levanta dúvidas sobre a primeira viagem do Papa à América Latina, que estava prevista agora para novembro, com passagens por Uruguai, Argentina e Peru. O Vaticano ainda não informou se o roteiro vai ser ou não alterado.
1: Tem um detalhe, Cleto, que é importante falar aqui também, só para a gente pincelar esse assunto, a transparência, né, dele falando sobre essa questão do nódulo, da retirada do nódulo, e é uma tradição de silêncio, na verdade, com relação aos assuntos de saúde do Papa. Então, o Papa Leão XIV rompe esse silêncio, também é um dos assuntos mais comentados hoje na mídia internacional, por mudar uma tradição. Agora sim, intervalo. Daqui a pouco a gente volta com mais informações para você. Você de Sorriso, Cáceres e de Rondonópolis tem o seu jornal local.

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0: Olá, bom dia para você que acompanha a nossa programação aqui na 101. Terça-feira, dia 13 de outubro de 2026. Primeira página está no ar. Agora são 7h02, hora de notícias no seu rádio. Elka Candelária, bom dia, tudo bem?
1: Oi, Alex, bom dia para você, bom dia a todos os nossos ouvintes. Terça-feira só começando. Tenho certeza que para muita gente é aquela terça preguiçosa com cara de segunda-feira pós-feriado,
0: né? Agora vai.
1: Agora vai, gente, não tem jeito. Agora é esperar os feriados aí do mês de novembro. Muita gente aproveitou o fim de semana com feriado prolongado e aí começa o pós-feriado com cara de segunda-feira, mas já vai espontando essa preguiça por aí. Hoje é dia de trabalho, dia de deixar as crianças na escola. Vamos juntos até as 8 horas da manhã. Nesse momento está fazendo 26 graus em Rondonópolis, dia já começando quente, céu bem azul, sol brilhando forte. Teremos os detalhes da nossa previsão do tempo, porque tem previsão de chuva para hoje aqui na nossa região. E você, nosso amigo ouvinte, pode mandar para cá a sua participação, conta para gente como foi o feriadão prolongado, o que, que você está planejando para essa semana, o seu bom dia. WhatsApp já aberto, 996632522. Vai ser um prazer interagir com você. Vamos saber quais são os principais destaques da edição de hoje?
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0: Motoristas de Rondonópolis precisam redobrar a atenção com as mudanças no trânsito por causa das obras dos dois primeiros viadutos da cidade.
1: E o preço médio da gasolina comum subiu em Rondonópolis, segundo o último levantamento da Agência Nacional do Petróleo, ANP. Vamos trazer atualizações dos preços aqui na cidade.
0: E Rondonópolis segue na liderança das exportações de Mato Grosso e já movimentou mais de US$ 2 bilhões em vendas para o exterior neste ano.
1: E a falta de chuva em Mato Grosso já começa a pesar no ritmo do plantio da soja. Os produtores estão segurando as máquinas até melhorar as condições do tempo.
0: Falando em chuva, tem previsão para hoje à tarde, então vai se preparando, as condições do tempo a gente informa daqui a pouco e já adianto para você, o clima para hoje promete muito calor.
1: Vamos falar também dos concursos públicos. Destaque para o concurso da SEMA, Secretaria de Meio Ambiente do Estado, que está encerrando as inscrições nesta semana.
0: E tem a nossa coluna do dia com a Graciele Pisato, tudo isso e muito mais a partir de agora no Primeira Página, que já está no ar.
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0: E você, nosso ouvinte, pode participar, fique à vontade, tem o nosso WhatsApp aí, 96632522, pode mandar o seu alô, mandar áudio, pode mandar fotos também. Como é que tá começando a sua terça-feira, né? Depois de um feriado desse. Ah, teve muita gente que já aproveitou ali, Elka, desde sexta-feira e já veio tranquilo, né? Sábado, domingo, aí segunda-feira, parecia segunda-feira, mas não. Tinha um feriadão ali para começar bem a semana e hoje volta tudo normal, né? O comércio já abrindo as portas, todo mundo organizado então para atender muito bem. A gente começa a edição de hoje, deixa eu trazer um assunto aqui, uma notícia triste que foi registrada ontem aqui na cidade. Um idoso de 64 anos morreu após ser atingido por um carro enquanto andava de bicicleta ali no Anel Viário, Conrado Salles Brito. O acidente aconteceu na tarde de ontem, próximo à entrada do residencial Alta Vista Park. Aquela região ali tem bastante movimento, né? A vítima foi identificada por Joel Gomes da Silva. Segundo a Polícia Militar, o motorista de um carro de passeio relatou que o ciclista atravessou repentinamente a pista e que ele não conseguiu evitar a colisão. Com o impacto, o idoso foi arremessado contra o para-brisa do veículo, caiu na rodovia, o SAMU foi acionado imediatamente, mas a vítima já estava sem vida quando a equipe chegou. O motorista não ficou ferido, permaneceu no local. A Polícia Civil vai investigar as circunstâncias do acidente. O senhor Joel está sendo velado na capela da Vila Operária e o enterro deve ser feito ainda hoje aqui na cidade. Nossos sentimentos à família.
1: Que tristeza, né? Essa é uma região do anel viário muito movimentada, que inclusive está passando ali por algumas obras, então tem que ter bastante atenção ao passar por aquela região, principalmente porque estão sendo feitas algumas rotas alternativas devido ali à manutenção que está sendo feita no anel viário e também à duplicação. E por falar em trânsito, motoristas aqui de Rondonópolis também precisam redobrar a atenção dentro da cidade, porque estão sendo feitas várias mudanças no trânsito por causa das obras dos dois primeiros viadutos da cidade. Desde ontem, dia 12, estão previstas alterações na circulação de veículos na Avenida dos Estudantes e também na região da Rua Fernando Correia da Costa. Ruas e avenidas próximas estão recebendo uma nova sinalização para organizar o fluxo de veículos. As intervenções fazem parte de um projeto de mobilidade urbana que pretende reduzir os congestionamentos em pontos estratégicos da cidade. A orientação, então, é que os motoristas fiquem atentos à sinalização e também aos desvios durante a execução dos serviços. Vale a gente reforçar que aquele trecho ali, o cruzamento, Alex, da Rua Fernando Correia da Costa com a Lions, ele está interditado já. Desde sexta-feira a prefeitura já começou a fazer mudanças. Ontem, então, começou a valer. Então, quem vem ali no sentido da Fernando Correia, sentido Avenida dos Estudantes, não consegue mais seguir pela Avenida dos Estudantes. Vai tem que subir ali na Lions. Exatamente. Por isso estão sendo feitas essas mudanças. Então, os motoristas precisam ter bastante atenção, principalmente no horário de pico, que a gente sabe que é uma região bem movimentada.
0: E a previsão até o final de 2027 entregar esse viaduto, né? Se tudo correr bem, logo o trânsito deve estar normalizado por lá. Está previsto para hoje, para começar daqui a pouco, às 8 da manhã, em Primavera do Leste, o julgamento de dois homens acusados de um assassinato em Poxoréu. Entre eles está um policial penal, o Fábio Domingos, apontado pelo Ministério Público como autor do disparo que matou Giovanni Henrique Oliveira Lopes. O crime aconteceu em maio de 2018, depois de uma discussão durante uma festa. Segundo a denúncia, a vítima foi seguida até uma casa que teria sido invadida pelos acusados. Giovanni foi morto com um tiro na cabeça. A esposa do policial também deve ser julgada, mas pelo crime de disparos de arma de fogo. A justiça pediu reforço policial para garantir a segurança durante o júri. Nós não conseguimos localizar a defesa dos acusados.
1: 7:10, notícia que pesa no bolso dos motoristas. A partir de amanhã, quem passar pelas rodovias MT-20 e MT-326 entre Paranatinga e Canarana vai começar a pagar pedágio. A cobrança começa à meia-noite desta quarta-feira em 6 pontos das rodovias. Para carros de passeio, o valor é de R$13,67 por pórtico. O sistema é eletrônico, sem cabines ou cancelas. As câmeras fazem a leitura da placa do veículo. É aquele novo sistema de pedágio. O motorista pode pagar por tag ou então pelo site do aplicativo da concessionária. Ou nos pontos então de autoatendimento ao longo da rodovia. O trecho passa pelos municípios de Paranatinga, Campinápolis, Água Boa e também Canarana.
0: Falando em pesar no bolso, Elka, não é só os pedágios que estão tirando o sono dos motoristas não, viu? O preço da gasolina comum subiu em Rondonópolis, segundo o último levantamento da Agência Nacional do Petróleo, ANP. Entre os dias 4 e 10 de outubro, o valor médio do litro passou de R$ 6,53 para R$ 6,57. O aumento foi de 4 centavos por litro. Para quem abastece um tanque de 50 litros, a diferença representa R$ 2,00 a mais em relação ao preço médio anterior. Os valores podem variar entre os postos, por isso, pesquisa de preço continua sendo uma alternativa para economizar. Ainda assim, eu estava olhando agora cedo aqui nos postos de combustíveis, uma média, a gasolina está saindo a R$ 6,59, tem postos também que você encontra o etanol a R$ 3,85. O diesel S10, né, utilizado nos caminhões principalmente, está R$ 7,39 e o diesel comum R$ 6,95. Então precisa fazer essa pesquisa, dar uma olhada no posto primeiro para você abastecer, porque também não está barato.
1: Aí pensa só, né, Alex? É pedágio que o motorista tem que pagar, tem que arcar ainda com esse preço da gasolina, não
0: só
1: tá fácil,
0: não. Só falta coxinha na beira da estrada também tá mais cara.
1: Tá doido, né? Que brasileiro que tá aguentando esse monte de contas. E aí, é o seu caso também? Tem sentido essa diferença no preço da gasolina, dos pedágios? Interage, manda sua mensagem pra cá, 996-63-2522. A gente tá vindo de um feriadão prolongado, muita gente também pegou a estrada, viajou, e quando a gente viaja, a gente acaba sentindo mais mesmo o preço do pedágio, no preço do combustível, é pesado no bolso do brasileiro. E a conta de energia elétrica foi um dos principais fatores de pressão sobre a inflação brasileira no mês de setembro. Segundo os dados divulgados pelo IBGE, o índice oficial de inflação ficou em 0,82% no mês, com alta de quase 8% na energia elétrica. Os preços dos alimentos também voltaram a subir, aumentando o peso das despesas no orçamento das famílias. O resultado reforça a preocupação com o custo de vida, principalmente entre os consumidores de menor renda. 7h13. Vamos fazer um intervalo rapidinho? Já já tem mais informações aqui no Primeira Página. Vamos trazer mais detalhes aqui de Rondonópolis, da nossa região, inclusive também com a previsão do tempo. Você pode ir mandando a sua mensagem, interagindo com a gente pelo 996-63-2522. Já já tem a sua participação. Voltamos em instantes.

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2: Mato Grosso prevê uma receita superior a 46 bilhões em 2027, com 5 bilhões 640 milhões destinados a investimentos. A proposta do orçamento estadual ainda precisa ser aprovada pelos deputados. No mercado financeiro, os números do fechamento informados são os seguintes: a semana fechou com o dólar a R$ 4,98, uma queda de 0,79%. Isso porque nesta segunda-feira não teve movimentação, né? O euro também registrou queda de 0,92%, cotado a R$ 5,58. E Bovespa, principal índice da Bolsa de Valores brasileira, subiu 1,38%.
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5: 7:15.
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4: 7:17, primeira página já de volta. Grande abraço para nossa ouvinte querida, Dona Maria Goretti, sempre ligadinha aqui na 101 com a gente, começando essa terça-feira animada, né, Dona Maria Goretti? Um abraço para a senhora, obrigada pela participação. Recebemos aqui também, Alex, muitas fotos e vídeos do seu Jair Borges, o Jair Cabeleireiro, como é conhecido. Ele mandou vários vídeos mostrando a festa que foi realizada do Dia das Crianças. Ele mandou: pessoal, bom dia, hoje quero agradecer a todos os meus amigos pela linda festa das crianças que realizamos nesse fim de semana. Muito obrigado a todos. E as fotos e os vídeos incríveis, Alex. Que muitas legal. Crianças participando. Seu Jair só não mandou o bairro aqui pra gente, né? Que a festa foi realizada. Manda pra cá depois, seu Jair, pra gente saber qual bairro de Rondonópolis essa linda festa foi realizada. Que coisa bacana,
5: parabéns,
4: né?
5: As
4: nossas crianças merecem esse tipo de iniciativa, essa alegria, o direito à diversão também, à saúde, à educação. Muito obrigada, viu, seu Jair, por mandar essa participação aqui pra gente. Muito gostoso de ver essa iniciativa na nossa cidade. Obrigada mesmo. Boa terça-feira pra você.
5: Falando em parabéns, deixa eu mandar os parabéns para dona Eliene Bettinardi, fazendo aniversário hoje. Parabéns, muitas felicidades, muito sucesso sempre. Elka, você acredita que eu saí de casa e esqueci?
4: Não, aí você tá pedindo, né, meu amigo? Você tá pedindo uma data tão especial. Vai sair caro esse aniversário, hein? Parabéns, Eliene. Deus abençoe a sua vida, muita saúde, muita felicidade, esposa do nosso grande amigo aqui, Alex Bettinardi.
5: A gente segue por aqui com informações. Olha esse caso, chegou agora aqui pra gente, daí eu falei, vamos já colocar no ar. O homem foi conduzido à delegacia após ser flagrado descartando resíduos irregularmente aqui em Rondonópolis. O caso aconteceu na tarde de ontem, nos fundos do residencial Paiaguás, próximo do Ecoponto. Segundo a Polícia Militar Ambiental, o homem foi surpreendido descartando folhas de coqueiro que estavam na carroceria de uma caminhonete. Aos policiais, ele alegou que fez o descarte porque o ecoponto estava fechado. O homem foi orientado a recolher o material e atender a determinação. Em seguida, foi encaminhado para a delegacia de polícia para ser feito, então, o registro da ocorrência e demais providências. Olha só, o ecoponto está fechado, então ele vai descartar em qualquer lugar? Não pode, gente, isso é crime. Outra situação que a gente acompanha de perto, Elka, por exemplo, tem o linhão da Eletronorte, que corta aqui a cidade, que todo mundo conhece. Uhum. O pessoal vai lá, faz a limpeza, vai um cidadão, pega todo o resto de poda, de lixo, de resto de concreto, vai lá e joga naquele local. Gente, isso é crime. Não pode, né? Dá o destino correto para esse material. Se você não pode levar, não tem uma caminhonete, paga o pessoal que mexe com jardinagem, que eles já estão orientados a levar no ecoponto. Agora, se no feriado está fechado, mantenha esse material na sua casa. Leva hoje, por exemplo, que está aberto o ecoponto. Mas descartar em local irregular não pode. E agora, além da vergonha que passa, porque não é fácil, né? Além da vergonha, ainda pode responder por crime ambiental.
4: E hoje nós sabemos, né, Alex, tem câmeras espalhadas aí por toda a cidade, inclusive gente com o celular na mão filmando as situações o tempo inteiro também. Aí a pessoa está cometendo um crime, acha que vai ficar impune, não vai, viu? Polícia Militar Ambiental de olho nesse tipo de situação aqui na nossa cidade. E claro que todo mundo quer uma cidade mais limpa, né, mais organizada, afinal é qualidade de vida para todo mundo. 7:21. Rondonópolis segue na liderança das exportações de Mato Grosso e já movimentou mais de

0: primeiro do Brasil. Sozinha, a cidade respondeu por quase 9% de tudo que o estado vendeu para outros países. Os dados são do Ministério responsável pela estatística do comércio exterior. E a força das exportações tem relação direta com a estrutura logística do município. Rondonópolis concentra grandes empresas do agronegócio, armazéns, transportadoras e um importante terminal ferroviário, o que facilita o escoamento da produção até os portos brasileiros. Quem explica é o economista Alexandro Silva, que destaca a importância dessa estrutura para a economia local.
1: Isso é resultado aí dessa construção de imagem, né? De ter se tornado o maior polo logístico e industrial do estado de Mato Grosso. Então a gente tem uma ampla capacidade de armazenagem, a gente tem uma ampla capacidade de escoamento da produção pelo modal rodoviário, tendo aí um dos maiores frotas de caminhões do país, a maior frota de caminhões do estado de Mato Grosso, e claro também pelo modal ferroviário, tendo nosso terminal, o maior terminal intermodal da América Latina.
0: Entre os produtos mais exportados estão os resíduos da extração de óleo de soja, que representaram quase 40% das vendas. A soja em grão aparece na sequência com 33%. O algodão, milho, carne bovina também estão entre os principais produtos comercializados com o exterior. A China foi o principal destino das mercadorias, respondendo por mais de 32% das exportações. Mas Rondonópolis também se destaca nas compras internacionais. De janeiro a setembro, as importações somaram US$ 881 milhões, um aumento de quase 90%. A maior parte desse valor foi destinada à compra de fertilizantes utilizados na produção agrícola. Com as exportações superando as importações, o município registrou um saldo comercial positivo de cerca de US$ 1,3 bilhão. E esse movimento não fica restrito às grandes empresas. A circulação de mercadorias também movimenta o transporte, o comércio, a prestação de serviços e outros setores da economia. Como explica o economista Alexandro Silva, o desempenho do comércio exterior pode trazer reflexos para a população.
1: Tem todo um desdobramento desse dinheiro que circula, e esse dinheiro ele é injetado na economia, seja através do comércio, no dia a dia, aquisição de bens e serviços, seja construção, incorporadoras e construtoras sendo beneficiadas quando essa dinâmica ela está cada vez mais aquecida.
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0: 7h25, atenção produtores de algodão de Mato Grosso, começa nesta quinta-feira, dia 15, o período do vazio sanitário para a cultura na região 2 do estado, que inclui os municípios de Sorriso, Lucas do Rio Verde, região também de Nova Mutum. Segundo o INDEA, a medida segue até o dia 14 de dezembro, exige a eliminação de plantas de algodão que possam favorecer a proliferação de pragas. O objetivo é combater principalmente o bicudo do algodoeiro, uma das maiores ameaças à produção da fibra. Aqui na nossa região, a região 1, também já está valendo o vazio sanitário.
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3: Vamos às cotações do agro. Em Campo Verde, a saca de 60 quilos da soja está cotada a R$ 144,55. Em Rondonópolis, a saca de 60 quilos do milho está cotada a R$ 52,30. Em Itiquira, a arroba do algodão em pluma está cotada a R$ 131,48. E em Rondonópolis, a arroba do boi gordo à vista está cotada a R$ 339,40.
0: A falta de chuva em Mato Grosso já começa a pesar no ritmo do plantio da soja. Com o tempo mais seco em algumas regiões, os produtores precisam segurar as máquinas e esperar por condições mais favoráveis de umidade no solo. O atraso pode impactar o calendário da safra e exige atenção redobrada dos produtores. Fabrício Baldini é quem traz os detalhes para a gente.
4: O ritmo está abaixo do registrado no mesmo período da safra passada e os produtores esperam condições mais favoráveis para acelerar os trabalhos. Até semana passada, Mato Grosso tinha semeado pouco mais de 10% da área prevista.

0: prevista para a safra 2026-2027. No mesmo período da safra anterior, o percentual era bem maior, cerca de 15%. O plantio avançou mais de 6 pontos percentuais em uma semana. Segundo a Milena Bezerra, analista de agricultura do IMEA, como o plantio ainda está no início, a regularização das chuvas pode permitir um avanço no plantio nas próximas semanas.
1: O comportamento esse ano, ele se assemelha ali como foi a 23-24, que também teve um início um pouco mais lento, mas avançou de forma mais intensa ao longo das próximas semanas. Quando a gente olha por região, por exemplo, a gente tem o oeste com quase 20% semeado e puxado principalmente por municípios como Sapezal, Campo Novo, que tem grandes grupos que estão avançando um pouco mais, uma vez que os produtores de menores áreas têm segurado um pouco essa semeadura, tido um pouco mais de cautela. E aí, para as próximas semanas, com essa expectativa de maiores volumes de chuva, com um percentual de umidade maior no solo, a semeadura ela tende a avançar, recuperando esse atraso aí dessas últimas semanas.
0: Fabrício Baldini para o Primeira Página.
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3: Só quero saber uma coisa, vai chover?
4: Olha, esperamos que sim. A previsão indica que sim. Vamos saber como fica o tempo para essa terça-feira.
3: Os produtores rurais estão precisando dessa chuva aí.
4: Pois é, tá
3: que
4: todo mundo atrasado. Já tá na hora, né? Vieram aí algumas chuvas nesse mês de outubro, no início, em setembro, mas ainda não tá aquela chuva que a gente precisa. Mas para hoje, segundo a agência Climatempo, tem uma previsão no período da noite. A terça-feira deve ser de muito sol, muito calor, como a gente já está acostumado, só que aí no período da tarde deve ter um aumento de nuvens e à noite há previsão de pancadas de chuva acompanhadas de trovoadas. Os termômetros devem chegar aos 37 graus, a probabilidade de chuva é de 68%. E a umidade do ar um pouquinho baixa, chegando aí a 39, 40% nos períodos mais quentes do dia, que ele alerta para a gente reforçar a nossa hidratação. Nesse momento, está fazendo 27 graus em Rondonópolis, céu está bem azul, sol brilhando forte, então até o período da tarde deve esquentar bastante, chegando aí aos 37 graus, e a gente sabe que a sensação térmica pode chegar a um pouquinho mais, ali a 39, 40 graus. Então se cuide bastante e reforce a hidratação.
3: Intervalo rapidinho, 7:30. A gente já volta com mais informações, daqui a pouco a gente volta, tem participações dos nossos ouvintes, tem mais assunto aqui no Primeira Página para vocês.

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0: 7:33, primeira página de volta. Agorinha nós estávamos falando da festa das crianças que foi realizada no fim de semana pelo seu Jair, cabeleireiro, e também amigos e familiares deles, uma festa linda. E nós perguntamos pro seu Jair qual bairro aqui de Rondonópolis que foi realizada essa festança. Ele mandou pra gente que foi no Jardim Maria Amélia, aqui em Rondonópolis, e disse que já são 26 anos nessa luta. Que coisa legal, né,
1: Alex? E que permaneça por muitos e muitos anos, né? Um trabalho magnífico desse. Imagina para as crianças, né? Uma data especial como essa de ontem. E aí ser agraciadas com brincadeiras.
0: Pois é.
1: Tem vídeo que eu tava ouvindo agora há pouco você colocar aqui. Só a gritaria e a alegria das crianças já mostra que valeu a pena.
0: Que alegria. Isso faz total diferença na infância dessas crianças, tenho certeza. E que o projetinho possa receber mais ajuda, né? Para que continue aí por muitos e muitos anos. Parabéns pela iniciativa, seu Jair. Quem também tá por aqui é a Virley, mandando um bom dia pra gente. Bom dia, Virley. Boa terça-feira pra você. Seu José Reis também passando para mandar um bom dia e falando que ali a Praça do Conjunto São José, ele tá de olho. Seu José Reis mora naquela região, diz que a pracinha do conjunto tá precisando de manutenção. A gente vai ficar de olho também por aqui, seu José, cobrando então.
1: Cadê o Lucena? Francisco Elcio Lucena.
0: Isso aí, se o seu Francisco Elcio estiver nos ouvindo, ele que é responsável ali pela limpeza dos espaços públicos aqui de Rondonópolis, pracinha então do Conjunto São José precisando de manutenção. E você, nosso ouvinte, também ligado aqui na 101, pode mandar para cá sua mensagem, já tem mais participações, 99663-2522. Boa terça-feira para você.
1: Vamos falar de saúde. Durante o tratamento contra o câncer, além dos desafios da doença, muitos pacientes também precisam lidar com as burocracias, mas desconhecem direitos garantidos por lei para facilitar esse processo. Mariana Freitas traz as informações sobre esse assunto para a gente.
2: Quem recebe um diagnóstico de câncer tem direitos garantidos por lei. Um dos principais marcos é o Estatuto da Pessoa com Câncer, criado em 2021. É o que explica Ludmila Ferraz, advogada especialista em direito da saúde.
3: Os direitos dos pacientes oncológicos, eles são inúmeros. Nós podemos hoje enumerar e citar vários que são importantes, mas se eu pudesse resumir para você qual é o melhor direito que nós temos hoje, seria o Estatuto da Pessoa com Câncer, que é a Lei 14.238 de 2021, que ela é como se fosse a Bíblia do paciente oncológico.
2: Entre as garantias estão dois prazos importantes no atendimento pelo SUS. A partir da suspeita médica de câncer, o sistema deve oferecer os exames necessários para concluir o diagnóstico em até 30 dias. Depois da confirmação da doença, o tratamento deve começar em até 60 dias. Também está garantido o custeio do tratamento em outra cidade, medicamentos de alto custo e cirurgias reconstrutivas. Mas os direitos não terminam no acesso ao tratamento. Dependendo da situação, o paciente pode ter acesso a benefícios do INSS, tratamento prioritário e passe livre, benefícios que são vitalícios. É o caso da Nilda Munhoz, aposentada que descobriu um câncer de mama em 2021 e passou a buscar os seus direitos, principalmente após as sequelas da doença que a deixaram com deficiência física.
4: Durante o percurso do meu tratamento, descobri que os doentes oncológicos podem e devem usufruir de alguns benefícios.
5: Eu consegui a isenção do IPI para a compra do nosso carro. Consegui também a isenção de 50% do IPVA do carro. Outro benefício muito importante que muitas pessoas não sabem é que os doentes oncológicos têm isenção do imposto de renda.
2: A advogada Ludmila Ferraz alerta que nem todo benefício é automático. Alguns dependem da situação do paciente e da comprovação de requisitos. Por isso, a orientação é buscar informação e, quando necessário, ajuda profissional para garantir o cumprimento da lei.
3: O mais importante é que esse paciente, né, essa mulher que está em tratamento oncológico, ela tem que ter informação. Então, conversas como a que a gente está tendo hoje é muito importante, porque a informação salva muitas vidas.
2: Mariana Freitas para o Primeira Página.
0: 7:38 e a obesidade entre crianças e adolescentes quadruplicou desde 1990, passando de 2% para 8% nessa faixa etária. Diante do avanço da doença, a Organização Mundial da Saúde, a OMS, lançou o primeiro guia voltado especificamente para a prevenção e tratamento da obesidade entre pessoas de 5 a 19 anos. A orientação é que o tratamento combine alimentação, atividade física e mudanças de comportamento. Para crianças de até 9 anos, a OMS não recomenda medicamentos para emagrecimento ou cirurgia bariátrica. A OMS classifica a obesidade como uma doença crônica e recorrente. Os efeitos podem aparecer ainda na infância e aumentar o risco de problemas como diabetes tipo 2 e doenças cardiovasculares, além também dos impactos sociais e emocionais do paciente.
1: Isso é preocupante, né, Elka? Se você vai no mercado com uma criança, por exemplo, como que ela fica atraída, principalmente pelas cores, né? Se você olha nas prateleiras, o que tem de produto ultraprocessado, embutidos, né? Um mais colorido que o outro. E aquilo faz um mal para a criançada, né? Os pais, às vezes, acabam cedendo daqui, cedendo dali, quando vê aquela comida saudável do dia a dia, o arroz, o feijão, os legumes, né? Isso que é importante, desde cedo, coloca no cardápio do seu filho, do seu neto, dos seus parentes, né? Essa alimentação saudável, isso ajuda demais a combater a obesidade.
0: Porque ainda é criança, fala, ah, mas é criança, só que deixa, lá na frente, deixa, lá na frente isso pode dar problema, né? Vai virar um adulto ali com algumas doenças, coisas que a gente não quer, né? E a gente sabe que quanto mais a gente envelhece, mais vai aparecendo coisas. Nossa. Então tem que cuidar ali desde a infância. E hoje tem muito alimento industrializado, né? É pesado, muito conservante.
1: Quando aparece aquele T de transgênico mesmo, já dá um medo na gente, que é terrível. E é, olha, a base de tudo hoje parece que tá nisso aí. Precisa mudar. Falando nisso, olha só, o preço dos alimentos continua pesando no bolso dos consumidores. No estado, a cesta básica já passa dos R$ 889 e muitos brasileiros enfrentam dificuldades para manter, sabe o quê? A alimentação saudável.
6: Na hora de fazer as compras, o consumidor percebe que encher o carrinho do supermercado está mais caro. E essa pressão também aparece na cesta básica. Em Cuiabá, o valor médio da cesta básica fechou o mês de setembro em R$ 889,63. Os dados são do Instituto de Análise e Pesquisa da Federação do Comércio de Mato Grosso. Na comparação com setembro do ano passado, o valor representa um aumento de mais de 13%. Essa alta nos preços dos alimentos tem diferentes explicações. Entre elas estão os efeitos da pandemia, as mudanças no clima e também o comportamento do mercado internacional. Quem explica o que está acontecendo por trás desse cenário é o economista da FGV, André Brás.
7: A gente vê que a alimentação no domicílio, que é o preço dos alimentos para consumo em residência, subiu 63% no acumulado até agosto desse ano, enquanto o IPCA médio subiu 43%. Então a alimentação subiu 20%. Pontos percentuais acima da inflação média. E aí que está o problema. Porque se os salários são corrigidos pela inflação média, que ficou em torno de 43, os alimentos subiram muito mais, subiram 63. E aí dá essa sensação que você mesmo testemunhou hoje, foi ao mercado e viu que o seu poder de compra diminuiu. Quer dizer, o seu carrinho não está tão diversificado, tão farto quanto poderia estar. Por quê? Porque os alimentos subiram muito mais do que a renda das famílias. E aí dá essa sensação, poxa, os índices recentes divulgados disseram que os alimentos caíram de preço, mas eu vou no supermercado e gasto muito mais, porque essa queda de preço que os índices registraram aí, especialmente entre julho e agosto, conta uma história de curto prazo, mas eles não contam toda essa trajetória de aumento acumulada no preço dos alimentos. E é isso que vem pressionando o custo de vida. Não é o que aconteceu ontem, é o que vem acontecendo ao longo dos últimos 6 anos.
6: Além da alta dos preços nos supermercados, o consumidor ainda enfrenta o desafio de manter uma alimentação saudável. Uma pesquisa recente, realizada com 2.015 pessoas, mostra que 29% dos brasileiros com 16 anos anos ou mais, têm dificuldade para manter uma alimentação saudável. Entre os motivos está o preço das carnes frescas, das frutas e também dos vegetais. Entre as pessoas que ganham até um salário mínimo, o impacto é ainda maior. 40% dizem que falta dinheiro para consumir alimentos que são considerados benéficos à saúde. A orientação é substituir produtos mais caros por opções que são mais acessíveis, mas que também sejam ricas em nutrientes, como explica a nutricionista Rafaela Cursino.
8: Sim, é possível, porque a gente tem vários alimentos que são coringas, né? Às vezes a gente pensa assim, ah, para comer bem, eu tenho que comprar aqueles alimentos que têm um valor um pouco mais elevado. E não, a gente pode fazer assim uma alimentação saudável, balanceada com os nossos alimentos coringas, tipo um arroz, um feijão, né? Igual, por exemplo, assim, as pessoas falam, carne magra. A única carne magra que eles pensam que vem na cabeça, a primeira que vem na cabeça é o patinho. E não, e muitas vezes a gente tem um músculo, que são poucas pessoas conhecem como uma carne magra.
6: Fabrício Baldini para o Primeira Página.
0: Obrigada, Fabrício, pelas informações. E a Anvisa autorizou os primeiros testes em humanos de uma vacina 100% brasileira contra a malária. O imunizante foi desenvolvido pela Universidade Federal de Minas Gerais e será testado em 48 voluntários. Chamada Vivaxin, a vacina busca proteger contra o parasita responsável pela maioria dos casos da doença no Brasil. Nesta primeira fase, os pesquisadores vão avaliar a segurança e também a resposta imunológica dos participantes. Em 2025, o Brasil registrou mais de 118 mil casos de malária, principalmente na região amazônica. Em Mato Grosso, foram registrados 1.290 casos até setembro, conforme os dados informados. A doença é transmitida pela picada do mosquito prego infectado. Agora, então, com essa vacina 100% brasileira, começando a fase de testes aqui no nosso país. E que seja para o bem aí, né? Que venha, assim, a cura dessa doença. Porque malária, todo mundo diz que não é fácil, não. 7:45, intervalo.
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1: A gente segue com mais informações. A proposta que discute o fim da escala de trabalho 6x1 volta à pauta do Congresso Nacional. A previsão é de que o assunto seja discutido nesta quarta-feira. O modelo atual permite que o trabalhador tenha apenas um dia de descanso após 6 dias de serviço. A proposta busca ampliar o tempo de descanso, mas ainda gera debates sobre os impactos para as empresas, a produtividade e os custos do trabalho. Qualquer mudança depende de tramitação e aprovação do Congresso.
0: 7:45 e a divisão de Mato Grosso completou 49 anos e marcou a criação de Mato Grosso do Sul. A mudança foi oficializada em 11 de outubro de 1977, durante o governo militar sem consulta popular. Na época, a decisão gerou divergências políticas. Enquanto Campo Grande comemorava a criação de um novo estado, Cuiabá via com preocupação a perda de território, força econômica e também influência política. Antes da separação, Mato Grosso tinha 93 municípios. Após a divisão, o estado ficou com 38, enquanto Mato Grosso do Sul surgiu com 55. A lei foi publicada no dia 12 de outubro de 1977, mas o novo estado só foi instalado em 1º de janeiro de 1979. Quase 5 décadas depois, a divisão segue como um marco na história dos dois estados.
1: Elka, mas se você pensar como que esse Mato Grosso era grande, né? Saindo ali da região, por exemplo, de Três Lagoas ou então de Corumbá, até atravessar para chegar lá na ponta, lá Alta Floresta, por exemplo, né? Quanto chão que não tem.
0: Pois é. Ah. Grande demais. E até hoje.
1: Tem gente que fala, é.
0: É isso aí, tem muita gente que fala ainda. Mato Grosso é tudo a mesma coisa, não separa ali o Mato Grosso do Sul do Mato Grosso. Quem mora em Mato Grosso fica nervoso porque não quer ser chamado de Mato Grosso do Sul. Quem mora em Mato Grosso do Sul não quer ser chamado só de Mato Grosso, aí fica essa divergência.
1: E esse Mato Grosso nosso aqui ainda fala que dava para dividir em mais outra parte, né? Que coisa.
0: A extensão é muito grande.
1: Falando nisso, Mato Grosso terá que pagar cerca de R$133 mil ao Pará por causa de uma disputa judicial sobre os limites territoriais entre os dois estados. A decisão é do Supremo Tribunal Federal, que determinou o pagamento de honorários advocatícios. a divisão territorial foi demarcada lá em 1922, né? E confirmada pelo Supremo em 2020. Mesmo assim, Mato Grosso voltou a questionar os limites em 2023 com a nova ação judicial. O caso também envolve propriedades rurais que ficam fisicamente no Pará, mas ainda tem registros vinculados a Mato Grosso. Um acordo prevê um levantamento dessas áreas para encaminhar a regularização dos imóveis. Com a decisão, o pagamento deverá ser feito por precatório, uma ordem judicial para quitar dívidas do poder público. Vamos lá, intervalo agora 7h48. A gente já volta daqui a pouquinho com mais informações. A gente fala de concurso público, tem a nossa coluna do dia, tem o esporte também. Rapidinho, daqui a pouco no Primeira Página para vocês.
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1: Sete horas 52 minutos, de volta com o Jornal Primeira Página. Excelente dia para você. Quem está em busca de uma oportunidade no serviço público encontra mais de 43 mil vagas em concursos e processos seletivos pelo Brasil. As oportunidades estão distribuídas entre diferentes estados e contemplam candidatos com ensino fundamental, ensino médio, técnico e superior. Em alguns cargos, os salários podem ultrapassar os R$ 38 mil. Os prazos de inscrições, as taxas e as exigências variam conforme cada edital. A orientação é consultar os documentos oficiais para conferir as vagas disponíveis e evitar perder os prazos.
0: E terminam nesta quarta-feira, dia 14, as inscrições para o concurso público da Secretaria de Estado de Meio Ambiente de Mato Grosso, a SEMA. A seleção é para a formação de cadastro reserva em cargos de nível superior. As oportunidades são para duas carreiras, analista de meio ambiente e analista de desenvolvimento econômico e social. A jornada de trabalho é de 40 horas semanais. Para analista de meio ambiente, há áreas como biologia, agronomia, engenharias, geografia, medicina veterinária e turismo. Já para analista de desenvolvimento econômico e social, as áreas incluem administração, direito, economia, psicologia, serviço social e tecnologia da informação. As provas objetiva e discursiva estão previstas para o dia 13 de dezembro. As duas etapas terão caráter eliminatório e classificatório. Aqui na nossa região, tem vagas para Rondonópolis e também Barra do Garças. No site da SEMA, você encontra todas as informações, reforçando que as inscrições terminam amanhã.
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1: O tema da nossa coluna de hoje é: o que a criança que fomos ainda pode nos ensinar? Aproveitando a semana do Dia das Crianças, Graciele Prisat traz uma reflexão sobre curiosidade, espontaneidade, coragem de experimentar o que muitas vezes vemos perdendo ao longo da vida. Bom dia, Graciele.
4: Olá, como é que o dia começou aí para você? Espero que muito bem. Essa semana celebramos o Dia das Crianças. E hoje eu quero aproveitar essa data para fazer um convite um pouco diferente. Que tal olhar para a criança que você foi? Você se lembra de como você era quando criança? Quais brincadeiras gostava mais? O que você inventava? Que perguntas você fazia e que sonhos você tinha? Se você encontrasse hoje a criança que foi, será que ela reconheceria a pessoa que você se tornou? Como que ela iria olhar para você hoje? Interessante a gente imaginar essa cena, né? Um encontro com o eu de hoje, com a minha criança do passado. Quando a gente cresce, a gente vai ganhando experiência, conhecimento, responsabilidades. Mas será que nesse caminho a gente também não vai perdendo algumas coisas importantes? A curiosidade de descobrir, a espontaneidade, né? Ter a coragem de ser, né? Quem a gente quer ser. A coragem de experimentar coisas novas, de inovar, de errar. Observe uma criança aprendendo a andar, por exemplo. Ela tenta, perde o equilíbrio, cai, levanta, tenta de novo. O erro faz parte do aprendizado. Às vezes até chora, para de chorar, levanta. À medida que a gente vai crescendo, parece que a nossa relação com o erro muda. A gente começa a se preocupar mais com o julgamento dos outros, com a necessidade de acertar sempre, com a imagem que a gente quer transmitir, e os medos vão chegando. Muitas vezes a gente deixa de experimentar, não porque a gente é incapaz, mas porque a gente tem medo de não conseguir. Agora pensa aqui comigo, quantas coisas você já deixou de fazer? Não por falta de capacidade ou capacidade de se desenvolver, talvez, mas por medo de errar, medo de não dar conta. Uma conversa que pode ter sido adiada, uma oportunidade profissional que você não aproveitou, um sonho que continua esperando aquele momento perfeito. E nas empresas, organizações, isso também acontece. A gente fala tanto de inovação, criatividade, desenvolvimento. Mas será que a gente oferece espaço para que as pessoas experimentem, para que elas possam fazer perguntas, para que elas possam aprender e errar, né? E aprender com erro? Ou será que a gente está apenas formando profissionais que preferem não arriscar para não serem julgados? Então, nessa semana do Dia das Crianças, fica aqui meu convite. Que tal resgatar um pouquinho daquela criança curiosa, criativa, cheia de vida, de possibilidades, de riso fácil, que você tenha sido no passado. Uma excelente semana para você.
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1: Vamos lá, seleção brasileira feminina de futebol enfrenta a Argentina nesta terça-feira às 20h30 na Arena Pernambuco. Amistoso faz parte da preparação para a Copa do Mundo Feminina de 2027. No primeiro confronto, realizado no sábado, o Brasil venceu a Argentina por 3-1 com os gols de Geise, Luani, Angelina. Para o jogo de hoje, a seleção terá uns desfalques de Bruninha, Angelina, que se machucaram. No Campeonato Brasileiro, teve movimentação na noite de ontem. O Red Bull Bragantino venceu o Cruzeiro, enquanto o Atlético Paranaense goleou a Chapecoense. Os resultados movimentaram a classificação da Série A nesta reta final de temporada. Já na Série B, Novo Horizontino conquistou mais uma vitória e retomou a vice-liderança da competição. A disputa pelo acesso à primeira divisão segue acirrada. União de Rondonópolis, a gente até já falou, né? Foi derrotado pela Chapada por 1-0 no domingo pela Copa Federação Mato Grossense de Futebol. Com o resultado, Colorado ficou empatado com o adversário na liderança do Grupo A, com 13 pontos cada. A equipe de Rondonópolis agora se prepara para o próximo compromisso, tá? Marcado para sábado. Agora, sábado que vem, dia 17, às 16h, contra o Várzea Grande. União busca recuperação para se manter entre os primeiros colocados e avançar na competição. E o Cuiabá segue na briga para se aproximar da parte de cima da tabela da Série B do Campeonato Brasileiro, depois de empatar em 0-0 contra o Vila Nova. O Dourado aparece na 10ª colocação com 5 pontos na zona de classificação para a próxima fase. Próximo adversário vai ser o Avaí, na Arena Pantanal. A equipe mato-grossense precisa voltar a vencer para diminuir a distância em relação aos primeiros colocados. São essas informações, Elka.
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0: De hoje já foi. Amanhã estamos de volta a partir das 6h30 com primeira página estadual. Às 7h, eu e Alex estaremos por aqui aguardando a sua participação. Obrigada pela companhia. Boa terça-feira para você. Agora na programação, Irã Garcia. Até amanhã.
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1: Fala aí, fã, muito bom dia, uma ótima terça-feira pra você. Tá começando Classe Executiva aqui na sua Rádio Easy. Pra abrir a nossa playlist tem o som do ABBA, Have a Dream.

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Este é o John Secada na programação da Centro América FM do You Believe in Us. Essa música acabou marcando o pop do início lá dos anos 90, né? Música que surgiu durante a fase em que o John Secada deixava de ser conhecido principalmente como vocalista de apoio da Gloria Estefan. O cara era backing vocal da Gloria Estefan. E aí saiu dessa parceria para construir uma carreira solo e se tornar um dos grandes nomes do pop romântico. Fechamos muito bem este bloco do Classe Executiva aqui na 101, agora 8h28. Já já tem a nossa música do dia.

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7: O destaque de hoje foi lançado lá em 1974 pela banda britânica The Hollies. Eu tô falando é de Air That I Breathe, uma das grandes baladas românticas da década de 70. A ideia da letra é a de um amor tão importante que a presença de outra pessoa parece tão especial, tão essencial quanto respirar. Em vez de falar apenas sobre atração ou sobre paixão, essa música transmite uma busca por tranquilidade, por intimidade e até por uma satisfação emocional. A letra transforma uma experiência pessoal em um sentimento universal, o que ajuda a explicar por que essa canção continua sendo lembrada como uma das grandes baladas românticas. É hora da música do dia, é hora do The Hollies com The Air That I Breathe.

Esse é o som da Cold Kylet, I Do, na programação da 101, finalizando mais um bloco do Classe Executiva por aqui. Daniel Potter com Bad Day e também o The Hollies, The Air That I Breathe. A nossa música do dia, o destaque da programação desta terça-feira, aqui na sua Rádio Easy. Ó, neste exato momento, fazendo 31 graus aqui no Estúdio Glass em Rondonópolis.

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1: Olá, ouvinte da Rádio Easy, seja bem-vindo ao Música e Vinho, que traz a você uma taça de conhecimento sobre a fermentação alcoólica dos vinhos. A fermentação alcoólica é um milagre que forma o vinho, e sem este processo natural, é impossível ter vinho. A fermentação ocorre graças a um micro-organismo chamado levedura. Estas são encontradas na natureza, porém, a levedura mais adequada para a produção de vinho é a Saccharomyces cerevisiae, por ter maior resistência ao próprio álcool gerado e ao dióxido de enxofre, principal conservante do vinho. As leveduras transformam os açúcares do mosto em álcool, gerando calor e gás carbônico. Elas podem ser naturais ou comerciais, sendo os naturais presentes na própria casca da uva, sendo pouco utilizadas devido ao comportamento imprevisível durante a fermentação, colocando em risco a qualidade do vinho. Já as leveduras comerciais são testadas em laboratório e proporcionam maior segurança na padronização do vinho. As leveduras podem se reproduzir em ambientes com e sem presença de oxigênio. E no caso dos tintos, o oxigênio pode ser fator positivo, pois facilita o processo de transformação dos açúcares. Já nos brancos, a ausência do oxigênio é muito importante, pois o produto vinho branco é muito sensível à oxidação e pode levar ao vinho cor e sabor desagradáveis. Cabe ao enólogo trabalhar em harmonia com as importantes leveduras, sabendo manipulá-las da melhor forma. E se você, ouvinte, quer sugerir um tema para o nosso programa, envie pelo meu Instagram, @jonas.sommelier. Será um prazer. E agora fique com Bruno Mars, Talking to the Moon.

os erros do Kiko Zambianchi na versão do Capital Inicial. A versão do Kiko já é maravilhosa, né? Mas a versão do Capital Inicial do acústico MTV transformou essa música em um sucesso estrondoso, além de apresentar ela para uma nova geração, né? Grande som do Capital Inicial fechando este bloco do Classe Executiva aqui na Centro-América. 8h57. Fã, você sabe que o rock and roll não envelhece, né? Ele apenas ganha novas edições especiais. Pois é. É o que vai acontecer com o Joan Jett and the Breakhearts, que está preparando uma comemoração daquelas para o quê? Para os 45 anos do clássico I Love Rock and Roll. E aí terão gravações inéditas e muitas participações, além de disco, CD, um monte de lançamento bacana. Mas daqui a pouco eu te conto os detalhes deste lançamento imperdível.

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1: Pois é, meus amigos, o Joan Jett and the Blackhearts celebrará os 45 anos do álbum I Love Rock and Roll, com o lançamento de I Love Rock and Roll, mais o The Shadow Album, que é uma coleção bem especial que vai reunir o disco original, além de gravações inéditas realizadas lá em 1980. O lançamento está previsto para acontecer no dia 11 de dezembro, em edições limitadas de vinil duplo e também de CD duplo. Só para contextualizar, lançado no dia 18 de novembro de 81, I Love Rock and Roll foi o segundo álbum de estúdio da Joan Jett e o primeiro com os Blackhearts. E aí esse disco permanece ainda como o maior sucesso comercial da carreira da artista, com mais de 10 milhões de cópias vendidas no mundo todo. E aí as comemorações não param por aí, tá? Também tem uma colaboração especial, tem a Epiphone, que lançou uma terceira opção de acabamento para a guitarra que ela usou, a Joan Jett Olympic Special, e além de uma cerveja de edição limitada em homenagem ao aniversário desta banda. Bom, e já que a conversa é sobre o álbum que virou história, né? Que tal a gente ouvir esse clássico aqui na programação da sua Rádio Easy? Joan Jett, I Love Rock and Roll.

0: Rivers na programação da sua rádio Easy Back on the Chain Gang. Barão Vermelho pro Dia Nascer Feliz e também Joan Jett and the Black Hearts com I Love Rock and Roll, a primeira desta sequência. Eles que estão completando 45 anos deste álbum maravilhoso chamado I Love Rock and Roll. 9 horas e 15 minutos aqui na Centro América, 32 graus no estúdio Glass em Rondonópolis. Muito obrigado aí pela sua companhia, fã. Que você tenha uma grande terça-feira. Um excelente dia pra você.
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0: 9:16, bom dia.
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Musiquinha romântica, bem easy na programação da 101. Bom dia.

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1: Motoristas de Rondonópolis precisam redobrar a atenção com as mudanças no trânsito por causa das obras dos dois primeiros viadutos da cidade. Desde segunda-feira, dia 12, estão previstas alterações na circulação de veículos na Avenida dos Estudantes, na região da Fernando Correia. Ruas e avenidas próximas estão recebendo nova sinalização para organizar o fluxo de veículos. As intervenções fazem parte de um projeto de mobilidade urbana que pretende de reduzir os congestionamentos em pontos estratégicos da cidade. A orientação é que os motoristas fiquem atentos à sinalização e os desvios durante a execução dos serviços. Outras informações durante a nossa programação.
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5: Obrigado.

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Secos e Molhados na programação da 101 e a clássica Flores Astrais fechando este bloco do Viva Easy. Por aqui, 10 horas e 43 minutos, já tem a minha última participação de hoje.

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5: Rádio Easy. 10h46 na manhã desta terça-feira aqui na 101. É hora de fechar a minha participação por aqui. Agradeço demais a oportunidade de estar aqui com você, fã. Muito obrigado, viu? Te encontro novamente amanhã, quarta-feira, a partir das 8 horas da manhã. Que você tenha uma grande terça-feira, um excelente dia. Um abraço e até amanhã.

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Muito bom dia para você, 11h10 aqui na Centro América FM. Acabamos de, né, passar pelo horário eleitoral obrigatório, com duração de 10 minutos. E aí, a partir de agora, sigo te acompanhando nessa segunda parte do Viva Easy até o meio-dia aqui na Centro América FM. Mas, ao total, eu te acompanho nessa terça-feira até as 4 da tarde. Sempre um prazer estar aqui desse lado te acompanhando. Te desejo um ótimo dia, um ótimo início de semana, semana começando para a maioria, né, a partir dessa terça-feira. Antes da gente seguir então com o Viva Easy, como sempre, eu falo um pouquinho sobre a temperatura. 37 graus agora em Rondonópolis, muito calor, o céu segue ensolarado, com algumas nuvens aqui no Estúdio Glass, mas são poucas. Para essa terça-feira, a máxima ainda vai bater a casa dos 38 graus. No momento, a gente tem, segundo o site Crime Radar, 60% de probabilidade de chuva para essa terça-feira. E ela deve ocorrer ali ao fim da tarde, a partir das 4 horas. Muito calor, tempo tá seco novamente. Lembre-se da sua hidratação, passe o seu protetor solar, cuide da sua saúde e da sua pele também, que é o maior órgão do seu corpo. 11h11, a gente vai seguir no Viva Easy agora com Spandau Ballet, Only When You Live. Ótima terça pra você, um ótimo almoço.

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1: Um homem foi conduzido à delegacia após ser flagrado descartando resíduos irregularmente em Rondonópolis. O caso aconteceu na tarde de ontem, nos fundos do residencial Paiaguás, próximo ao ecoponto. Segundo a Polícia Militar, o homem foi surpreendido descartando folhas de coqueiro que estavam na carroceria de uma caminhonete. Aos policiais, ele alegou que fez o descarte porque o ecoponto estava fechado. O homem foi orientado a recolher o material e atender à determinação. Em seguida, foi encaminhado à primeira delegacia de polícia para o registro da ocorrência e demais providências. Outras informações durante a nossa programação.
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3: 11:37.
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1: Julgue menos, entenda mais. Em uma aldeia no Líbano, vivia um médico muito sábio. Ele era um homem rico e por essa razão atendia a todos sem cobrar nada. Muitas pessoas caminhavam por dias para serem atendidas por ele. Esse médico tinha uma gata que todas as noites se sentava com ele na varanda e eles faziam companhia um ao outro até a hora de ir dormir. A gatinha era muito educada e sempre que estava com fome ia até a cozinha e ficava miando na porta até que o cozinheiro lhe dava um pote de comida. Certo dia, a gata não miou. Entrou na cozinha, subiu na pia, roubou um pedaço de carne que o cozinheiro ia preparar e quando estava fugindo, o cozinheiro a viu. Irritado com o atrevimento da gata, ele a enxotou da cozinha com uma vassoura. Naquela noite, a gata não apareceu na varanda e o médico ficou preocupado. No dia seguinte, ele começou a procurá-la e pediu ajuda de seus empregados. Quando viu o que estava acontecendo, o cozinheiro contou ao médico o que tinha havido no dia anterior. Logo, um de seus empregados apareceu contando que tinha encontrado a gata. O médico o acompanhou e eles descobriram que ela tinha tido filhotes e eles estavam na fase de começar a comer. Ele entendeu a atitude da gata e foi falar com o cozinheiro. A gata não roubou a carne por vontade própria, e sim pelo amor e pela necessidade de seus filhotes. Ela não deveria ter sido maltratada por isso. Qualquer mãe, para atender às necessidades dos filhos, pode tomar atitudes extremas. Vemos nessa história que o cozinheiro teve um julgamento precipitado sobre uma atitude, o da gata em pegar comida na cozinha. Atitude que não era comum de sua parte. E só depois, conversando com o patrão, ele entendeu o porquê daquela ação da felina. Ela estava pegando comida para dar aos filhotes. Aprendemos que os meios justificam as ações? Não, pois não é sobre o outro, e sim sobre a nossa capacidade de julgar equivocadamente o outro. Você consegue se lembrar da última vez que fez um julgamento errôneo sobre algo ou alguém e depois que soube dos fatos se arrependeu de ter julgado? Essa história nos ensina isso. Sobre não julgarmos o outro sem sabermos o que o levou a tal atitude. Sim, eu entendo que nem todas as atitudes serão justificadas ou desculpadas por causa do motivo que a ocasionaram, mas que possamos frear nossos julgamentos a respeito do outro. Lembrar que o Messias, enquanto esteve por aqui, disse que da mesma forma que julgarmos alguém, assim também seremos julgados. Pense nisso, mas pense agora. Chegamos assim ao final de mais um Pense Nisso. 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

Meio-dia e 1:51, ótima terça-feira para você, dia 13 de outubro, início de semana, né? Semana começou ontem com o feriado, ótimo retorno para você, para a sua rotina, um ótimo almoço, claro, a gente está iniciando as melhores horas do dia, por falar nisso, o nome do nosso programa, né? Até as 2, a gente segue na hora do almoço com muitos clássicos, como eu falo sempre, na melhor hora do dia. Antes da gente iniciar a edição, mais uma edição da hora do almoço, temperatura agora 38 graus em Rondonópolis, céu ensolarado aqui no Estúdio Glass, muito calor. Para essa terça-feira a gente tem 60% de probabilidade de chuva ainda hoje a partir das 4 horas da tarde, essa é a previsão atual, segundo o site Clima Radar. Hora após hora eu te atualizo aqui sobre a temperatura da nossa cidade. Tem uma notícia boa, a partir de amanhã a temperatura vai dar uma amenizada, amanhã, para contrastar com a temperatura máxima de hoje, que é de 38 graus, amanhã a gente vai ter somente 35 graus. Esse somente não tem esse peso tão legal, mas já dá uma amenizada, né, no calor, principalmente nessa sensação de tempo muito abafado. Para amanhã também temos previsão de chuva e aí a partir de quinta-feira a temperatura vai cair ainda mais. Ótima terça-feira, então, a gente vai iniciar a hora do almoço com o Foreigner. I Wanna Know Who I Love Is. Ótima terça pra você.

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1: Pensar antes de agir é uma qualidade, mas pensar demais pode virar um problema. Você precisa fazer uma apresentação e começa a imaginar tudo que pode dar errado. Uma conversa difícil com seu chefe e ensaia 20 mil respostas diferentes. É participar de uma reunião e fica preocupado com o que as pessoas vão pensar. O cérebro tenta se preparar para o perigo, só que existe um momento em que a preparação vira antecipação. E antecipação excessiva consome energia sem necessariamente produzir uma solução. Se faça essa pergunta: existe alguma coisa que eu posso fazer agora para melhorar essa situação? Se existe, faça. Agora, se não existe, continuar pensando provavelmente não vai aumentar seu controle. Ansiedade muitas vezes nos convence de que estamos resolvendo um problema porque estamos pensando nele. Mas pensar sobre um problema e agir sobre ele são coisas bem diferentes. No trabalho, performance não é eliminar toda a preocupação. É aprender a transformar a preocupação em ação quando existe algo que pode ser feito. Isso é alto desempenho.
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1: A conta de energia elétrica foi um dos principais fatores de pressão sobre a inflação brasileira em setembro. Segundo os dados divulgados pelo IBGE, o índice oficial de inflação ficou em 0,82% no mês, uma alta de quase 8% na energia elétrica. Os preços dos alimentos também voltaram a subir, aumentando o peso das despesas no orçamento das famílias. O resultado reforça a preocupação com o custo de vida, principalmente entre os consumidores de menor renda. Outras informações durante a nossa programação.
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2:03 aqui na Central América FM. Ótima terça-feira para você, excelente tarde. A gente segue juntos na programação aqui da Central América até as 16h e a partir de agora em mais uma edição do Sequência de Classe. Agora 38 graus em Rondonópolis, tem previsão de aguaceiros em áreas isoladas aqui de Rondonópolis nessa hora. A partir de agora a temperatura vai abaixar um pouquinho e aí chega a cair até os 28 graus. Pelo menos até às 10 horas da noite, essa é a previsão, segundo o site Clima e Radar. Para o restante da semana, a notícia é um pouco mais animadora. A partir de amanhã, as nossas temperaturas máximas vão dar uma amenizada. Amanhã, por exemplo, a temperatura máxima vai cair ali para os 35 graus, na quinta-feira para 31 e sexta-feira somente 29 graus. Essa é a previsão, lembrando que até o momento, até essa terça-feira, segundo o site Clima e Radar. Mas, hora após hora, eu te atualizo, né, sobre a temperatura atual e a seguinte também aqui na Centro-América. A gente vai acompanhando a previsão para Rondonópolis. E para começar muito bem o Sequência de Classe, a gente vai ouvir um clássico do Duran Duran, Save a Prayer. Ótima tarde para você.

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1: 2:36.
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1: Sequência de classe de volta, você ouve agora na Centro América o som do Supertramp, The Logical Song. Ótima terça.

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Sequência de classe ao som de Skank e Te Ver. A gente ouviu também Paul McCartney com Hope of Deliverance. 13 e 1 aqui na 101. Daqui a pouquinho a gente segue com mais clássicos em sequência pra você. Uma ótima terça-feira.

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13:03 na Centro América, ótima terça-feira para você. Como eu disse há pouco, a gente segue no sequência de classe e vamos seguir juntos até as 4. Mais uma vez, agradeço a sua preferência, a sua sintonia e carona aqui na Centro América FM. Sempre um prazer estar desse lado aqui também para te acompanhar. Agora, 37 graus em Rondonópolis, céu aberto aqui no Estúdio Glass. Muito calor, mas temos uma previsão de alívio nesse calor a partir de amanhã. A temperatura máxima que hoje bateu a casa dos 38, amanhã vai bater ali os 35 graus, já é uma queda de 3 graus, né, na temperatura. Amanhã também temos previsão de pancadas de chuva isoladas aqui em Rondonópolis e no restante da semana a temperatura vai caindo também gradativamente. Ótima tarde, a gente vai seguir no sequência de classe com Bon Jovi, Misunderstood. Ótima terça.

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1: As exportações do agronegócio brasileiro bateram recorde nos primeiros 9 meses de 2026. De janeiro a setembro, o setor movimentou 133 bilhões e 600 milhões de dólares em vendas para o exterior, crescimento de 5,5% em relação ao mesmo período do ano passado. A soja lidera as exportações, com 52 bilhões e 200 milhões de dólares, seguida pelas carnes, que somaram 26 bilhões. Apesar do resultado positivo, o setor acompanha com atenção a redução das compras chinesas e as incertezas no mercado internacional neste último trimestre do ano. Outras informações durante a nossa programação.
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Sequência de muita classe aqui na Centro América FM. A gente ouviu o Benny King, Stand By Me, OMD, Pandora's Box. E acabamos de ouvir Bruno Mars com It Will Rain. Ótima terça-feira para você. Muito obrigada mais uma vez pela carona, sintonia, preferência, companhia e sintonia aqui na Centro América FM. A gente vai finalizar mais uma edição do Sequência de Classe. Tô me despedindo de você. Mais uma vez, né, agradecendo por mais uma tarde de programação, de você me acompanhando também aqui na 101. Amanhã, quarta-feira, dia 14, a partir das 11 horas da manhã, na segunda parte do Viva Easy, a gente segue juntos aqui na programação da Centro América. Te desejo novamente uma ótima terça, um ótimo dia, ótimo fim de tarde. Até amanhã, grande abraço.

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8: Olá, tudo bem com você? Estamos de volta com mais uma edição de O Sucesso que Você Não Esquece. O irlandês Gilbert O'Sullivan foi um dos maiores hitmakers dos anos 1970 até o início da década de 80. Músicas como What's in a

0: marcaram toda uma geração. Mas talvez a obra de Gilbert Sullivan que mais se destacou foi o clássico de 1972, Alone Again.
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0: Neil Diamond, que também gravou a música, disse que era incrível que um garoto de apenas 21 anos pudesse compor uma canção tão bem estruturada melodicamente e tão intensa na sua poesia. No sucesso que você não esquece, para se ouvir sozinho ou bem acompanhado, Alone Again, de 1972, com Gilbert Sullivan.

É isso aí. Eu sou o Paulo Vaz. Fique ligado que eu volto para contar mais histórias de grandes clássicos da música mundial aqui no Sucesso Que Você Não Esquece. Bye, bye.

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1: Quem está em busca de uma vaga no serviço público tem mais de 43 mil oportunidades em concursos e processos seletivos pelo Brasil. As vagas contemplam diferentes

0: Interessados podem consultar o edital e as informações sobre as inscrições no site da SEMA Mato Grosso. Outras informações durante a nossa programação.
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2: Chegando para mais uma edição do Happy Hour, terça-feira, dia 13 de outubro de 2026. 5 horas, 1 minuto, 33 graus. Obrigado para você, ouvinte da Centro América FM. Começando mais uma edição do Happy Hour, onde você encontra música, informação e aquela companhia especial que você só tem aqui na 101. Happy Hour começa a partir de agora.

Finalizando o primeiro bloco do Happy Hour, obrigado para você que está curtindo a sintonia da 101 nesta terça-feira, fechando com Taylor Swift. Teve também Michael Jackson e Alan Parsons Project com Eye in the Sky. 5 horas, quase ali 14 minutos, convido você a participar da promoção Cinema Easy, onde você concorre a um par de ingressos para curtir uma sessão lá no Cine VIP. 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

Fechando mais um bloco do Happy Hour, 5 horas 46 minutos. 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Eu vou para um breve intervalo, não saia daí.

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1: Boa noite, ouvinte da 101, 6 horas 13 minutos, terça-feira, dia 13 de outubro de 2026. Eu trago para você a atualização do tempo para Rondonópolis. A mínima fazendo 23 graus, dia quente, né? 37 graus para quem tem a oportunidade de sair aí na rua, aquele sol que queima a pele, dia quente e sem probabilidade de chuva para esta noite de terça-feira. Bom, a sensação térmica variando entre 27 e 33 graus, a umidade relativa do ar em 36, com máxima de 90%, vento em 5 quilômetros, com rajadas de até 28 quilômetros, lua para hoje é a 9, ainda segundo informações do site Climatempo. Já para amanhã, quarta-feira, dia 14 de outubro, a previsão de mínima será de 24 e a máxima podendo chegar na casa dos 36 graus.

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3: Tudo bem? Está começando mais um Cerveja para Descontrair. Hoje nós vamos responder a pergunta da Josi Bulhões e ela pergunta: o que significa cerveja não filtrada? É uma cerveja melhor? Josi, não necessariamente. Às vezes a cerveja não é filtrada por uma questão técnica mesmo, às vezes o cervejeiro não quer que ela passe pelos filtros e ela perca ali algumas características, alguns tipos de sabores. Se você pegar aí cervejas de trigo, por exemplo, elas não passam a maioria delas não passam por filtros, né? Alguns estilos de escola alemã também não passam, justamente para você manter a complexidade de maltes, de sabores, porque quando elas passam em determinados tipos de filtro, ela perde um pouco dessa característica, né? Perdem sabores e aromas que poderiam construir uma cerveja mais complexa. Mas isso depende muito de cada cervejaria. Às vezes a cervejaria opta por ter uma cerveja limpinha, translúcida, brilhante, então ele vai passar por um filtro para tirar essa turbidez, que é muito comum nas cervejas não filtradas. É uma questão de determinar aquilo que você quer. Muitas vezes o cervejeiro determina na sua receita que ela não vai passar. Existem ganhos, existem perdas nesses processos, mas normalmente não significa que uma cerveja não filtrada é melhor. É só uma questão de técnica mesmo. E aí, gostou do nosso programa de hoje? Nós vamos ficando por aqui, eu agradeço a sua audiência e você já sabe, cerveja é para descontrair, com moderação e responsabilidade.

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1: Olá, seja bem-vindo e bem-vinda a uma grande viagem aos grandes clássicos da música.

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